É hora de votar. Entre 6 e 9 de junho deste ano, milhões de cidadãos da UE ajudarão a moldar o futuro da União, votando nas eleições europeias. O Parlamento Europeu é o único órgão da UE diretamente eleito e as eleições europeias são um dos maiores eventos democráticos do mundo. Nesta série de podcasts, explicamos-lhe tudo o que precisa de saber sobre as próximas eleições para o Parlamento Europeu. Neste episódio, vamos analisar a forma como se distribuem os lugares no Parlamento. O Parlamento Europeu, enquanto órgão legislativo da União Europeia, representa os interesses de milhões de cidadãos dos 27 Estados-membros da UE. Independentemente das filiações e convicções políticas, a distribuição de lugares no Parlamento Europeu é um testemunho do empenho da UE na democracia e na representatividade. Este ano serão eleitos 720 deputados ao Parlamento Europeu, ou eurodeputados. Tal significa que haverá mais 15 deputados do que no atual Parlamento. Para compreender melhor o funcionamento do processo democrático na UE, vamos analisar mais aprofundadamente a forma como os lugares no Parlamento Europeu se distribuem entre os Estados-membros. A atribuição dos lugares é feita através de um sistema de proporcionalidade degressiva que foi aplicado ao abrigo do Tratado de Lisboa. Funciona do seguinte modo: a cada país é atribuído um determinado número de lugares. Os países com maior população têm mais lugares e os países com menor população têm menos lugares. Os deputados de países maiores também representam mais pessoas do que os deputados de países menores. Por exemplo, uma vez que a Alemanha é o país mais povoado da UE, tem 96 lugares, a maior cota do Parlamento. Entretanto, os países mais pequenos, como Malta, Luxemburgo e Chipre, têm apenas 6 lugares, o número mínimo de lugares que um país pode ter. Assim, a Alemanha tem um lugar por cerca de 860 mil habitantes, enquanto Malta tem um lugar por cerca de 90 mil habitantes. Tal garante que o voto de cada cidadão tem o mesmo peso, independentemente do país onde vive. Uma vez eleitos, os deputados reúnem-se em grupos políticos que são organizados de acordo com a filiação política e não por nacionalidade. Durante a nona legislatura, entre 2019 e 2024, existiam 7 grupos políticos. Mas este número não é fixo. Para formar um grupo político, são necessários 23 deputados e pelo menos um quarto dos Estados-membros tem de estar representado no grupo. Na sequência das eleições europeias de junho, a distribuição de lugares irá refletir a diversidade do panorama político da Europa. O Parlamento Europeu desempenha um papel vital na elaboração de legislação e políticas com impacto na vida de milhões de pessoas em toda a UE. Esta é apenas uma das razões pelas quais o seu voto nas eleições é tão importante. O seu voto irá decidir quais os deputados ao Parlamento Europeu que o irão representar no momento de elaborar novas leis e terá uma influência na eleição da Comissão Europeia. Estas decisões irão moldar a sua vida cotidiana e a das pessoas em toda a UE. A democracia não é um dado adquirido. É uma conquista coletiva e, por conseguinte, uma responsabilidade coletiva em que cada um de nós tem um papel a desempenhar. 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

Esta cooperação assume variadíssimas formas. Todos os anos, os presidentes de cada Parlamento Nacional e do Parlamento Europeu reúnem-se para debater. A Conferência dos Presidentes do Parlamento Europeu é a autoridade responsável pelas questões relativas às relações com os Parlamentos Nacionais. Recorde-se que a Conferência dos Presidentes é composta pelo Presidente do Parlamento e pelos Presidentes dos grupos políticos. Um representante dos deputados não inscritos também tem assento na Conferência dos Presidentes, mas sem direito de voto. Mas esta não é a única conferência que importa. Os membros das comissões especializadas em assuntos europeus dos Parlamentos Nacionais e do Parlamento Europeu reúnem-se regularmente na Conferência dos Órgãos Especializados em Assuntos da União, a COSAC. O objetivo da COSAC é reunir deputados dos Estados-membros para debater temas europeus da atualidade e questões relacionadas com o papel dos Parlamentos Nacionais na União Europeia. A COSAC pode adotar conclusões e pareceres, mas estes não são vinculativos para os Parlamentos Nacionais. A COSAC reúne-se duas vezes por ano. Os Parlamentos Nacionais e o Parlamento Europeu participam nestas reuniões com uma delegação de, no máximo, 6 deputados. Além disso, os Parlamentos dos países candidatos à adesão à União Europeia e outros Parlamentos Nacionais Europeus podem participar como observadores. É o caso, nomeadamente, do Parlamento Ucraniano, o Verkhovna Rada. O Parlamento Europeu dispõe ainda de uma direção das relações com os Parlamentos Nacionais, que funciona como centro de informação e fornece dados sobre os Parlamentos Nacionais ao Parlamento Europeu. Esta direção representa também o Parlamento Europeu nas redes administrativas de cooperação interparlamentar. Gere igualmente as relações com os funcionários que representam os Parlamentos Nacionais em Bruxelas e mantém relações estreitas com as respectivas administrações. Além disso, a Direção das Relações com os Parlamentos Nacionais publica um relatório anual sobre as relações entre o Parlamento Europeu e os Parlamentos Nacionais da União. Este relatório apresenta uma panorâmica de todas as atividades interparlamentares e dos desenvolvimentos na cooperação entre os diferentes Parlamentos dos Estados-membros. Por último, o Parlamento Europeu apoia ativamente duas grandes redes que facilitam a cooperação entre os vários parlamentos. A primeira é a IPEX, Intercâmbio Interparlamentar de Informação sobre a União Europeia. Esta rede inclui uma plataforma para o intercâmbio de informações e documentos sobre a UE entre os Parlamentos Nacionais e o Parlamento Europeu. O Centro de Investigação e Documentação Parlamentares, CEIDP, serve de canal para a transmissão de pedidos de informação quando um Parlamento pretende saber mais sobre as práticas e políticas de outros países europeus. Como pode ver, o Parlamento Europeu trabalha em estreita colaboração com os Parlamentos Nacionais dos Estados-membros. Esta transmissão foi-lhe apresentada pelo Parlamento Europeu. 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

No início de outubro de 2024, o Parlamento Europeu publicou os resultados do primeiro inquérito Eurobarómetro desde as eleições europeias. Segundo as conclusões, as pessoas na UE estão preocupadas com o custo de vida e a situação económica. Neste podcast da série A Europa e Eu, vamos saber mais sobre o inquérito pós-eleitoral da UE de 2024, encomendado pelo Parlamento Europeu.